0: Lucho, cada día me sorprendo más de los gustos de nuestra audiencia. El uno de acá y uno de allá. El gusto mezcladito que tiene. Me encanta.
1: Está mamate.
0: Brisa me dice, uno de acá, uno de allá. Uno de acá, desacatado, poposao. Uno de allá, MC Kevinho, olha a explosão.
1: Ei, Jorginho, é mais uma do Kevinho. Você acredita?
0: Você acredita?